baixinho, joga baixinho, joga baixinho. Manda essa galera virar pra lá e manda o ragamuffin aí, vai. Manda aí, vai. Manda aí, manda aí, manda virar pra lá, manda virar pra lá. Manda, vira, vira, vira, vira. Vamos ver se Kelly Moreno domina essa galera do ragamuffin aí, vai, vai.